0: equivalente, desde que seja destinado para o ativo, né, imobilizado desses investimentos, e vale por 5 anos. Ou seja, nós estamos em face de uma grande inovação.
1: A entrada no programa dependerá de autorização do Ministério da Fazenda e as empresas precisam estar em dia com os tributos federais. Reportagem Pablo Mundim.
2: A gente acabou de falar dos incentivos aos data centers, aqueles galpões gigantes, verdadeiros supercomputadores que fazem a mágica da internet acontecer hoje em dia, guardando nossas fotos e fazendo funcionar a inteligência artificial.
3: Mas para entender como a gente chegou até aqui, vale a pena voltar um pouquinho no tempo e ver como a internet evoluiu ao longo das décadas.
2: Quem é dessa época vai lembrar. 30 anos atrás, navegar na web era aquela novela da conexão discada, cheia de bips, chiados e paciência.
3: Pois é, Nazi, de lá para cá tudo mudou. Hoje, mais de 90% dos brasileiros estão conectados. E aquela internet lenta deu lugar a uma rede rápida, que está na palma da mão, no celular, no trabalho e no nosso dia a dia.
2: Pois é, confira os detalhes dessa evolução na reportagem de Gabriela Noronha.
4: Quem lembra desse som inconfundível da conexão discada? Há cerca de 30 anos, esses bips e chiados significavam que alguém estava se conectando ao mundo novo. No Brasil, a internet começou a se popularizar no final dos anos 90 por meio de modems ligados à linha telefônica. Só na década de 2000, com a introdução da banda larga, foram possíveis conexões mais rápidas e estáveis, como explica Giovanni Almeida, professor da Faculdade de Ciências e Tecnologias em Engenharia da Universidade de Brasília.
5: No início era a tecnologia discada. Então, quem poderia ter acesso à internet era quem tinha um telefone em casa. E depois, então, começa a ter uma evolução, que é quando surge a tecnologia que a gente, né, chama de rede de telefonia celular. Então, tem desde a primeira geração, né? É por isso que tem 1G, 2G, 3G, 4G e hoje 5G. Aí, a partir da tecnologia 4G, é que ficou mais forte, aí coincide com o uso do smartphone, surgimento do smartphone, que aí permite que hoje a gente tenha, né, esse acesso na palma da mão.
4: Com a expansão da infraestrutura de internet e a diversificação das tecnologias, cerca de 169 milhões de pessoas no Brasil já estão conectadas hoje. Segundo dados do Instituto Brasileiro de Geografia e Estatística, o IBGE, mais de 90% da população já tem acesso à rede. O que muitos não sabem é que, embora o destino final seja a tela do celular ou do computador, o caminho percorrido pelo sinal varia entre a fibra ótica, a rede móvel e o satélite. De acordo com Thiago Brown, assessor do Departamento de Investimento e Inovação do Ministério das Comunicações, cada tecnologia atende a uma realidade geográfica e a diferentes necessidades de uso.
6: O que é muito importante a gente ter em mente é que todas essas tecnologias, seja satélite, telefonia móvel ou fibra ótica, elas se complementam, né? Então, naquela região onde é mais difícil chegar a fibra ótica, a gente consegue, através de uma comunicação telefonia móvel, levar conectividade banda larga para a população. E aí, mais difícil ainda, aquela região mesmo remota, de rural, de fronteira, por exemplo, em estados que tem muita densidade de floresta, mas existe gente morando ali, existem brasileiros morando ali, a gente tem a solução via satélite para levar também.
4: O assessor do Ministério das Comunicações destaca ainda que, para além das experiências cotidianas, redes estáveis e ultra rápidas permitem o acesso a serviços públicos digitais como telemedicina e conteúdos educativos.
6: Com a chegada da internet de alta velocidade, a gente consegue levar saúde. Um especialista da área médica consegue fazer o atendimento desse brasileiro que está numa região rural, por exemplo, né? E aí, acesso à educação nem se fala, né? A internet hoje tem todo o conteúdo de todos os tipos.
4: Para mais informações sobre as tecnologias disponíveis e a qualidade dos serviços prestados, basta consultar a página da Anatel na internet no endereço anatel.gov.br. A agência regula e fiscaliza o setor de telecomunicações, estabelecendo normas técnicas e mediando conflitos entre consumidores e operadoras. Reportagem Gabriela Noronha.
3: O Brasil colheu cerca de 361 milhões de toneladas na safra 2025-26, segundo estimativa da Companhia.

0: Nacional de Abastecimento, a Conab.
1: O volume representa alta de 2,6% em relação à temporada anterior. A área plantada também deve crescer, chegando a 83,5 milhões de hectares. Confira na reportagem.
2: A produção brasileira de grãos na safra 2025-2026 fechou o ciclo estimado em 361 milhões e 700 mil toneladas, segundo a Companhia Nacional de Abastecimento, a Conab. É o 12º e último levantamento para o período de setembro do ano passado a agosto deste ano. Os números mostram um aumento de 2,6% em relação à temporada anterior. A área de plantio estimada é de 83 milhões e 500 mil hectares, crescimento de 1,7% em comparação com o ciclo anterior. Os maiores aumentos de área estão nas lavouras de soja e milho. Segundo Nayara Bittencourt, diretora de Política Agrícola e Informações da Conab, as condições climáticas contribuíram para os dados estimados.
3: Então, em relação à soja, nós temos 180,4 milhões de toneladas colhidas. Esse resultado ele decorre tanto de uma expansão de área plantada e também das condições climáticas que foram bastante favoráveis nesse ano, com uma boa produtividade do ciclo. O milho também é uma cultura de destaque aqui, com 144 milhões de toneladas, também com condições climáticas bastante favoráveis nas principais regiões produtoras.
2: A Conab também apresentou uma estimativa para a próxima safra, de 2026 a 2027. A produção brasileira pode chegar a 366 milhões e 600 mil toneladas de grãos. Soja e milho apresentam tendência de crescimento. De acordo com a Conab, o resultado projetado reflete uma maior área semeada, o que compensa uma ligeira perda esperada na produtividade média nacional das lavouras. Quem comenta é o presidente da companhia, Silvio Porto.
4: Nós estamos apresentando aqui uma expectativa de crescimento de área praticamente para todas as culturas, mas nós estamos identificando uma redução de área no Rio Grande do Sul, mas nós estamos identificando também uma compensação dessa redução em outros estados.
2: O IBGE, que faz um levantamento anual da safra, estima para 2026 uma produção agrícola de 352 milhões e 900 mil toneladas, 2% acima do resultado registrado em 2025. Arroz, milho e soja representam 92,9% da produção estimada e ocupam 87,4% da área a ser colhida. Entre as regiões, o Centro-Oeste apresenta a maior estimativa de produção, seguido por Sul, Sudeste, Nordeste e Norte. E Mato Grosso é o maior produtor, com 32,1%, seguido por Paraná, Rio Grande do Sul, Goiás, Mato Grosso do Sul e Minas Gerais. Com locução de Thaís de Araújo, reportagem Luciana Colares de Holanda.
0: No mercado de carnes, também há projeção de alta nos próximos anos.
1: Segundo a Conab, o resultado será puxado pela produção de carne suína e de frango em 2026 e 2027.
5: Segundo projeções da Conab, Companhia Nacional de Abastecimento, a produção brasileira de carnes deve ultrapassar 34 milhões de toneladas neste ano e no próximo. O valor é 2% maior que o volume obtido em 2025 e foi influenciado sobretudo pela avicultura de corte e a suinocultura. De acordo com a Conab, o resultado permitirá um aumento nas exportações sem comprometer o abastecimento do mercado interno. Os dados divulgados nesta terça-feira também estimam alta na produção de ovos no país nos próximos anos. A publicação completa pode ser acessada no endereço www.gov.br/conab. Natália Koslick para a Voz do Brasil.
0: Atenção, participantes da Prova Nacional Docente.
1: O Instituto Nacional de Estudos e Pesquisas Educacionais Anísio Teixeira, o INEP, recomenda aos inscritos consultar com antecedência o local de prova, que será aplicada no próximo domingo, 20 de setembro.
0: As informações estão disponíveis no cartão de confirmação da inscrição no sistema PND.
1: Os portões serão abertos ao meio-dia, no horário de Brasília, e fechados pontualmente à 1 da tarde.
0: O resultado final está previsto para 15 de dezembro.
1: Mais informações em pnd.inep.gov.br.
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7: Oi, meu nome é Davi Enzo e a minha pergunta é: quantas horas por dia eu preciso estudar?
0: A professora de biologia Maria Antônia Ferreira vai responder essa dúvida. Vamos conferir.
8: Presta essa pergunta, não existe uma resposta exata, porque isso é muito individual de cada um. Eu diria

0: para vocês focarem mais em qualidade de estudo e menos em tempo. Porque, por exemplo, se você estudar 2 horas por dia, mas essas 2 horas forem bem proveitosas com foco total, é mais eficiente do que 5 horas toda hora oscilando o foco. Então, eu acho que, assim, o máximo possível que você consiga manter um bom rendimento, um bom foco ali nesse tempo de estudos. Lembre-se, no dia da prova, vocês estarão realizando exercícios. Vocês precisam estar preparados para responder questões. O Enem é muito mais do que simplesmente decorar um monte de teoria. Ele é uma prova de leitura, interpretação e preparação para responder exercícios.
1: As provas do Enem vão ser realizadas nos dias 8 e 15 de novembro. 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Um local de conhecimento no interior do Amazonas, onde é possível acessar obras dos primeiros cientistas que pesquisaram a região.
2: Biodiversidade, populações ribeirinhas e recursos naturais estão entre os temas das pesquisas.
1: A biblioteca que fica em Tefé é um convite para pesquisadores, estudantes e qualquer pessoa que queira saber mais sobre a Amazônia brasileira.
2: Ela é um centro de pesquisa de excelência vinculado ao Ministério da Ciência, Tecnologia e Inovação.
3: Preservar a Amazônia é garantir vidas no planeta, mas para preservar é preciso conhecer, e é justamente esse o objetivo da biblioteca Henri Waterbeats. Às margens do Lago Tefé, no Amazonas, a biblioteca conta com 28 mil obras científicas dedicadas à região. Mais do que reunir livros, a biblioteca é há mais de 3 décadas uma guardiã da memória científica da Amazônia. A bibliotecária Graciete do Socorro Rolim conta um pouco sobre a sua história.
4: Nós temos vários títulos de vários viajantes naturalistas que andou aqui pela região amazônica. Se você quiser fazer uma pesquisa histórica dos primeiros estudos relacionados aqui na região, tanto na parte de biologia, botânica, zoologia, arqueologia, a parte da antropologia, esses livros, eles são fontes riquíssimos dessas informações.
3: O acervo conta com publicações sobre a conservação da biodiversidade, uso sustentável dos recursos naturais, estudos sobre populações ribeirinhas e diversidade socioambiental. A biblioteca é uma fonte de consulta para pesquisadores, estudantes e profissionais de diversas áreas. Localizada em uma região cercada por áreas protegidas, ela é o único local com conteúdo científico em um raio de mais de 500 quilômetros, como explica Graciete do Socorro Rolim.
4: Além da importância dela científica, né, o lugar é muito bonito. Tem os janelões de vidro. Então, dá a vista direta para o Lago Tefé. A vista é muito linda.
3: Para saber mais sobre a biblioteca Henri Waterbeats, é só acessar a página mamirauá.org.br. Reportagem Cleide Lopes.
1: Os gabaritos preliminares do Exame Nacional de Avaliação da Formação Médica, o ENAMED, e da primeira etapa do Revalida já estão disponíveis para consulta.
2: O prazo para apresentar recursos termina nesta quinta-feira, dia 17 de setembro.
1: As versões definitivas do gabarito oficial da prova, objetiva e o resultado definitivo serão publicados no dia 4 de dezembro.
2: O ENAMED avalia a formação médica, já o Revalida comprova diplomas médicos expedidos por universidades de fora do Brasil para exercício profissional no SUS.
1: Para mais informações, acesse gov.br/inep.
2: Conhecer o território indígena e seus caminhos pode fazer toda a diferença na hora de salvar uma vida.
1: Por isso, foi implementado um projeto piloto em Dourados, no Mato Grosso do Sul, o SAMU Indígena.
2: A equipe conta com profissionais indígenas e reduzem mais da metade o tempo de resposta em emergências em saúde nos territórios.
5: Com atendimento na língua nativa, o SAMU indígena funciona 24 horas por dia, 7 dias por semana, e atende cerca de 25 mil indígenas de 3 etnias que vivem na reserva Dourados, em Mato Grosso do Sul. Desde agosto do ano passado, quando foi implementado o projeto piloto, o serviço já registrou mais de 2.400 ocorrências.

0: Uma média de 204 atendimentos por mês. A secretária de Saúde Indígena do Ministério da Saúde, Lucinha Tremembé, diz que o SAMU indígena dá mais celeridade aos atendimentos de urgência.
1: Com o SAMU, a gente consegue aí um fato muito importante, que é a redução do tempo de espera.
0: O número para acionar o serviço é o mesmo que funciona no restante do país, o 192. O que muda no caso do SAMU indígena é a equipe. Ao todo, são 14 profissionais da saúde. 7 deles são indígenas e falam fluentemente português e guarani. A equipe também conhece bem a região, o que dá mais celeridade ao atendimento. O Everton Nunes, da etnia terena, é um dos enfermeiros que trabalham na viatura e fala da importância da rapidez na resposta ao chamado.
2: O que difere é que nós já conhecemos a aldeia, né? A gente sabe por onde conseguimos entrar, até porque em dia de chuva é mais difícil de entrar. Os condutores sabem, por aqui eu não posso passar, porque se eu passar por aqui, a minha VTR vai ficar. Essa questão de logística mesmo, da condução, do condutor levar a equipe até esse atendimento e até também do tempo resposta. Tempo é vida.
0: As comunidades indígenas da reserva de Dourados contam com o suporte de 2 unidades básicas de saúde indígena, 1 polo base e 1 distrito sanitário especial indígena. Mas nos casos de ocorrências mais graves, a equipe do SAMU leva o paciente para unidades de saúde e hospitais da região para atendimento especializado. Reportagem Graziele Bezerra.
3: Com as eleições chegando, é importante reforçar: o voto é livre e secreto.
4: Prática de assédio eleitoral no trabalho é crime.
3: Quem traz os detalhes é a repórter Larissa Graciano.
5: Nos últimos 4 anos, o Ministério Público do Trabalho recebeu quase 5.000 denúncias de assédio eleitoral. O voto é secreto, é um direito previsto na Constituição. Mas tem patrão, tem chefe que usa do cargo e do poder econômico para pressionar empregados a apoiar esse ou aquele candidato. E isso é crime. No começo, a prática do assédio eleitoral envolvia pressões diretas, como ameaça de demissão. Hoje, a maioria dos casos é mais velada, como mensagens do chefe com vídeo ou pesquisas eleitorais postadas em grupos da empresa ou enviadas diretamente ao trabalhador. Falas do patrão no ambiente de trabalho, sugerindo que a situação pode ficar difícil se determinado candidato vencer, é outro exemplo. E para configurar assédio, não precisa ser um ato repetido. É que essa pressão, esse constrangimento, ainda que feito uma única vez, tem potencial de gerar medo no trabalhador e direcionar seu voto, afirmou a advogada da União, Alessandra Lopes.
6: Sobretudo esse medo que a pessoa vai nutrir de ser penalizada, de ser removida, de ser transferida, né, de local, de ir para um local onde tem menos condições, de mudar a sua escala de trabalho, de perder o emprego também, né, no final das contas. A gente não quer que ninguém que esteja numa relação hierarquizada, que tenha poder econômico privilegiado, possa coagir outras pessoas e, portanto, desequilibrar o pleito.
5: Uma das provas mais comuns apresentadas pelo trabalhador são as conversas de WhatsApp. Por isso, a orientação para você que é dono de empresa ou coordenador de uma área e que tem poder hierárquico sobre seus trabalhadores é saber os limites do que pode e do que não pode, como alerta o procurador do trabalho, Igor Souza Gonçalves.
7: O empregador tem direito à sua liberdade de pensamento, à sua liberdade política, mas quando ele está dentro do ambiente empresarial, ainda que ele esteja num grupo de WhatsApp, numa conversa informal com aquele determinado trabalhador, ele deve se recordar que em muitos casos o que está ali não é o CPF dele, é o CNPJ dele. Então, às vezes, esse tipo de brincadeira, esse tipo de mensagem, ele pode ter uma conotação e um potencial de constranger aquele determinado trabalhador. A gente já teve diversas condenações aí a valores vultuosos, né, nas eleições de 2022, de 2024, a responsabilização de empregadores públicos e privados. privados, condenações de dano moral coletivo que passaram e a casa dos milhões, né? Porque é um dano que se entende que não é só a liberdade de pensamento do trabalhador, é um dano a toda a democracia.
5: Abrir as portas da fábrica, da loja ou da repartição pública para que um candidato converse com os funcionários é outro tipo bem comum de assédio eleitoral e deve ser denunciado. Para prevenir a prática, também no serviço público, foram realizadas mais de 50 palestras em

0: vários órgãos federais. Houve ainda a assinatura de uma parceria para dar agilidade no encaminhamento das denúncias que podem ser feitas, por exemplo, no site do MPT, o Ministério Público do Trabalho. De Brasília, Larissa Graciano.
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2: Fica agora com as notícias do Poder Judiciário do Congresso Nacional. Uma boa noite.

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1: STF analisa petição referente ao relatório da PF no âmbito do caso Master.
2: STJ define que milhas e pontos de programas de fidelidade podem ser penhorados para pagar dívidas.
1: Mesários vão até o dia 3 de outubro para concluir o treinamento para as eleições 2026.
2: Boa noite, eu sou Leandro Bezerra.
1: E eu sou Walter Lima.
2: O plenário do Supremo Tribunal Federal realizou nesta terça-feira uma sessão extraordinária com o objetivo de analisar a petição 16662 referente ao relatório produzido pela Polícia Federal no âmbito do caso Master, relacionado ao ministro Alexandre de Moraes.
1: Na sessão de hoje, os ministros debateram questão de ordem apresentada pelo decano da corte, ministro Gilmar Mendes.
2: Os ministros, neste primeiro momento, analisam se acompanham ou não o presidente do STF, ministro Edson Fachin, no sentido de julgar a petição 16662 separadamente da petição que faz questionamentos sobre a conduta do ministro André Mendonça nas investigações sobre o caso Master.
1: Depois houve o pedido de vista do ministro Flávio Dino para ter mais tempo para analisar o caso e o julgamento foi suspenso.
2: Milhas aéreas e pontos de programas de fidelidade podem ser penhorados para pagar dívidas.
1: O entendimento é do STJ, Fátima Uchoa.
3: A penhora é um ato processual que vincula bens do devedor ao pagamento de dívidas. Uma empresa credora pediu que operadoras de cartão de crédito e programas de fidelidade de companhias aéreas informassem a existência de pontos em nome de um devedor. O Tribunal de Justiça do Distrito Federal negou o pedido, mas no STJ a relatora ministra Nancy Andrighi destacou que a lei não impede, em regra, a penhora de pontos de fidelidade com valor econômico, que são considerados bens digitais integrantes do patrimônio do devedor. E no caso julgado, a empresa deverá indicar quais programas pretende consultar para que o tribunal de origem avalie a possibilidade de penhora.
2: Você já teve dificuldade para se desconectar do trabalho?
1: Para chamar a atenção para este problema, o TST e a Universidade de Brasília lançaram uma campanha sobre saúde mental. Larissa Batista.
4: A campanha tem um recado direto: sua saúde é a fronteira que o trabalho não pode ultrapassar. E ela mostra que o descanso também é cuidado. Os materiais serão divulgados durante o mês de setembro nas redes sociais da Justiça do Trabalho, em parceria com os 24 TRTs espalhados pelo Brasil. Não deixe de conferir. E se precisar de apoio emocional, ligue para o Centro de Valorização da Vida, pelo número 188. As ligações são gratuitas e o atendimento é feito 24 horas por dia.
2: Mesários têm até o dia 3 de outubro para concluir treinamento para eleições 2026.
1: Capacitação pode ser feita pelo aplicativo Mesário ou pelo ambiente virtual de aprendizagem do TSE. Fábio Ruas.
5: Além da capacitação à distância, o treinamento também pode ser presencial, de acordo com a orientação de cada cartório eleitoral. O curso virtual reúne informações sobre os procedimentos que deverão ser adotados por quem vai trabalhar nas sessões eleitorais. O conteúdo foi atualizado para as eleições 2026 e contempla o novo fluxo de votação, com orientações práticas para o dia da eleição. Quem concluir o treinamento e trabalhar nos dois turnos poderá acumular 6 dias de folga.
2: Justiça Federal condena líder de esquema financeiro a mais de 23 anos de prisão por lavagem de dinheiro.
1: Decisão atendeu a pedido do MPF e também responsabilizou outros dois envolvidos na fraude. Carla Zanetti.
6: Segundo investigações, o esquema fraudulento operava a partir da cooptação de vítimas para contratação de empréstimos consignados de alto valor em instituições financeiras. Em troca, os suspeitos prometiam quitar as parcelas dos financiamentos e repassar os lucros do investimento para as vítimas. Entre 2019 e 2022 foram movimentados cerca de 156 milhões de reais. O réu líder do esquema foi condenado a 23 anos de reclusão por lavagem de dinheiro. Já os outros dois acusados já estão cumprindo as próprias penas.
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2: A você uma boa noite
1: e até amanhã.
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0: sou Humberto Pinheiro e estes são os destaques de hoje do Jornal do Senado, que começa agora. Senado deve analisar projeto que protege recursos do Fundo Constitucional do Distrito Federal. Campanha busca conscientizar a população sobre a doação de órgãos. Senado vende mais de 20 mil livros na Bienal de São Paulo. Boa noite. O Senado Federal deve analisar o projeto de lei complementar que busca proteger os recursos do Fundo Constitucional do Distrito Federal. A proposta altera o novo arcabouço fiscal para garantir o funcionamento dos serviços essenciais da capital do país. Repórter Douglas Castilho.
1: O texto tem como objetivo central retirar o Fundo Constitucional do Distrito Federal, o FCDF, das restrições fiscais que recentemente passaram a limitar o aumento dos seus recursos. O FCDF é utilizado para manter as polícias militar, civil e penal, o corpo de bombeiros, a saúde e a educação de Brasília, mas passou a ter seu orçamento obrigatoriamente limitado nos anos em que a União registrar contas no vermelho. O consultor de orçamento do Senado, Sérgio Machado, demonstrou cautela com as idas e vindas de exceções às regras fiscais, porque podem prejudicar a transparência orçamentária.
2: O problema da inclusão sucessiva de exceções às regras fiscais é que isso traz prejuízo à transparência, à simplicidade do nosso sistema orçamentário e, em alguma medida, à própria efetividade da medida original. Por outro lado, é claro que há mérito em muitas dessas exceções. Afinal, estamos mesmo tratando de uma obrigação prevista constitucionalmente.
1: A lei do arcabouço fiscal já havia excluído expressamente o FCDF dos limites de controle de gasto. Mas uma lei complementar aprovada em agosto estabeleceu uma regra geral que afetou os repasses ao fundo. O projeto agora apresentado altera esse quadro ao inserir uma exceção expressa para o FCDF, garantindo que seu reajuste volte a acompanhar integralmente a variação da receita corrente líquida. O projeto aguarda envio para as comissões do Senado.
0: Estamos em um mês marcado por campanhas de conscientização sobre diversos temas. Uma delas é o Setembro Verde, que alerta para a importância da doação de órgãos. A campanha busca informar a população e incentivar a doação, um gesto que pode salvar vidas. Repórter Lana Dias.
3: A decisão comunicada de se tornar um doador de órgãos pode orientar a família no momento de luto e, principalmente, salvar a vida de quem aguarda um transplante. É por isso que existe o Setembro Verde, com o objetivo de conscientizar a população sobre a importância da doação. A campanha é relacionada ao Dia Nacional da Doação de Órgãos, em 27 de setembro, e busca, sobretudo, incentivar as pessoas a expressarem a vontade ainda em vida às suas famílias, como explicou a médica nefrologista da Fundação ProRim, Amanda Meyer da Luz.
4: Durante todo esse mês, nós procuramos esclarecer dúvidas, combater mitos e principalmente estimular pessoas a ter essa conversa com a sua família sobre o seu desejo de serem doadores. Hoje nós sabemos que existem mais de 45 mil pessoas em uma lista de espera para um rim.
3: A doação pode acontecer em duas circunstâncias. A primeira é com doador vivo, quando estiver saudável e em condições para que o procedimento não prejudique sua saúde. A outra é com doador falecido, quando a morte encefálica é decretada. Amanda esclareceu que, nessa situação, a família é acolhida e consultada sobre a doação.
4: Após a confirmação, então, dessa morte encefálica, a família é acolhida e é consultada sobre a doação. Se houver, então, a autorização, são realizados, então, por último, exames para avaliar quais órgãos, né, podem ser aproveitados. Um deles, então, pode ser o rim. Então, a central de transplantes identifica o possível depois receptor, segundo os critérios clínicos, critérios de compatibilidade, tempo de espera e logística para a chegada do órgão na pessoa que será a receptora.
3: A doação e o transplante de órgãos e tecidos são incentivados por lei no Brasil, que prevê, na última semana de setembro, a realização de atividades de conscientização dos estudantes de todos os níveis de ensino. Quem deseja ser doador ou doadora de órgãos deve conversar com a família. Mais de 49.500 pessoas aguardam transplante de órgãos no Brasil, segundo a lista de espera do Ministério da Saúde.
0: Mais de 20 mil livros foram vendidos pela Livraria do Senado durante a Bienal do Livro de São Paulo.

0: Realizada neste mês, a Constituição Federal e títulos sobre a história do Brasil estiveram entre as obras mais procuradas. Outro destaque foi a coleção Em Miúdos, que leva a educação cidadã a crianças e jovens por meio de ilustrações e linguagem informal. A 28ª Bienal Internacional do Livro de São Paulo terminou no domingo dia 13. O Senado levou ao público uma variedade de títulos e também apresentou iniciativas de educação legislativa, preservação da memória e participação popular. A reportagem é de Yasmin Rodrigues.
1: O Senado participou com cerca de 250 títulos publicados pela própria casa. O espaço também recebeu atividades sobre o arquivo e a biblioteca do Senado, a coleção Escritoras do Brasil, Sustentabilidade e o programa E-Cidadania, que aproxima a população do processo legislativo. A servidora do Senado, Paula Oda, explica que a proposta foi apresentar ao visitante diferentes formas de conhecer e se aproximar da casa.
2: O espaço de eventos, ele é muito interessante, porque a instituição tem a possibilidade de conversar com a sociedade aqui. E mais do que vir aqui só e vender livros, a gente está aqui para representar a instituição, a gente está aqui para demonstrar, né, tudo que a gente tem de melhor para o cidadão que muitas vezes não conhece tudo isso.
1: Entre livros de história e legislação e documentos que preservam a memória do país, a presença na Bienal mostrou que aproximar o cidadão do legislativo também pode começar por algo tão simples quanto a abrir um livro.
0: Um projeto que autoriza porte de arma de fogo para mulheres sob medida protetiva da Lei Maria da Penha avança no Senado. Ao defender o projeto, o relator, senador Flávio Bolsonaro, do PL do Rio de Janeiro, alegou que o agressor se aproveita da vulnerabilidade física da mulher para colocá-la novamente em risco e defendeu a concessão do porte. A reportagem é de Bruno Lourenço.
3: O projeto de lei que está pronto para ser votado na Comissão de Segurança Pública altera o Estatuto do Desarmamento para garantir o direito ao porte de arma de fogo a mulheres sob o amparo de medidas protetivas da Lei Maria da Penha. O texto também reduz a idade mínima de 25 para 18 anos, tanto para aquisição quanto para o porte de arma pelas vítimas. O relator, senador Flávio Bolsonaro, do PL do Rio de Janeiro, alegou que o agressor se aproveita da vulnerabilidade física da mulher para colocá-la novamente em risco e defendeu a concessão do porte.
4: A arma de fogo, caso assim deseje a mulher, sob medida protetiva de urgência, servirá como instrumento equalizador contra a diferença de força física existente entre ela e o agressor. Ressaltamos que o porte de arma de fogo não será obrigatório, mas apenas facultativo, somente para as mulheres sob medidas protetivas de urgência e que cumpram os requisitos arrolados no presente projeto de lei e no corpo normativo do próprio estatuto.
3: A CSP pode acrescentar alteração ao texto aprovado na Comissão de Direitos Humanos para deixar claro que, revogada a medida protetiva de urgência, cessará também a autorização excepcional para a arma de fogo, mas nada impedirá a mulher de buscar a posse da arma dentro das regras gerais do estatuto.
5: Eleições 2026.
0: Nas eleições deste ano, presos em regime provisório poderão votar. No entanto, essa pode ser a última vez que brasileiros nessa condição participam das eleições. Isso porque a lei antifacção, que entrou em vigor em março de 2026, proíbe o alistamento eleitoral e o voto de pessoas presas, seja em regime definitivo ou provisório. Porém, o Tribunal Superior Eleitoral decidiu suspender esse trecho da legislação, permitindo que presos provisórios e adolescentes que cumprem medidas judiciais restritivas votem em outubro. O TSE argumentou que a lei antifacção viola o princípio da anualidade eleitoral, que impede mudanças na legislação a menos de um ano da eleição. O Supremo Tribunal Federal também pode julgar o tema para manter ou anular, em definitivo, o direito ao alistamento e ao voto do preso provisório. A Constituição já proíbe o voto de pessoas condenadas em decisão final. Nos últimos anos, a Justiça Eleitoral instalou cabines de votação em alguns estabelecimentos penais para garantir o direito dos presos. Em 2026, poderá votar o preso sem condenação definitiva que estiver com o título eleitoral em dia e tiver solicitado o voto. O prazo para o pedido terminou em maio. Música. Com trabalhos técnicos de Eliseu Caires, o Jornal do Senado fica por aqui. Acompanhe agora as notícias.

0: Pode votar punição para quem tentar fraudar interdição de idosos.
1: Avança projeto que cria política de reintegração de brasileiros deportados.
0: Gestantes poderão ter direito a condições especiais em concursos públicos.
1: Boa noite. Os deputados estão analisando a proposta que garante condições especiais para mulheres grávidas em concursos públicos. A repórter Fabielle Pires traz mais informações sobre a proposta.
2: Um projeto de lei em discussão na Câmara dos Deputados quer garantir que mulheres grávidas ou puérperas não sejam prejudicadas em concursos públicos por causa da gestação ou do parto. A autora da proposta, a deputada Denise Pessoa, do PT do Rio Grande do Sul, disse que apresentou o texto ao acompanhar notícias de gestantes prejudicadas em concursos. Em 2025, por exemplo, 3 grávidas passaram por dificuldades no concurso nacional unificado ao não conseguirem da banca organizadora autorização para assistir de forma remota ao curso de formação em caso de parto. Pelo texto em discussão na Câmara, candidatas impossibilitadas de participar de qualquer etapa de concurso público em razão da gestação, parto ou puerpério terão direito a participar remotamente da fase do certame quando houver compatibilidade com a situação de saúde, desde que essa forma de participação não frustre o caráter competitivo do concurso. A proposta também permite a realização da prova em segunda chamada, quando a candidata não puder comparecer no dia previsto em edital, com nova data a ser agendada pela banca organizadora. A impossibilidade deverá ser comprovada antes ou imediatamente após a realização da prova, mediante documento assinado por profissional médico. O direito será garantido em qualquer estágio da gestação para todas as etapas do concurso, independentemente de previsão expressa no edital. Segundo a autora do projeto, Denise Pessoa, a segunda chamada e a participação remota de gestantes em etapas de concurso público já vem sendo conquistadas na justiça.
3: Essa proposta ela é importante porque ela combate e enfrenta uma desigualdade que atinge as mulheres. A gente sabe que essa é um caso que já apareceu, como eu disse, em vários concursos, especialmente no concurso nacional unificado, e que decisões judiciais já garantiram o direito às mulheres. E, portanto, a gente transforma em legislação algo que já vem sendo reconhecido em processos judiciais. É importante que as mulheres elas possam concorrer em condições iguais e elas não precisem ser punidas por uma condição física que não deveria ser um fator de exclusão.
2: O projeto que garante a gestantes ou puérperas condições diferenciadas em concursos públicos foi aprovada pela Comissão de Administração e Serviço Público. O texto ainda vai passar pelas Comissões de Defesa dos Direitos da Mulher e de Constituição e Justiça. Da Rádio Câmara de Brasília, Fabielle Pires.
4: Economia.
0: Josenildo, do PDT do Amapá, defende a aprovação de projeto que cria regras para reduzir a burocracia. Autor da matéria, ele explica que o objetivo é digitalizar processos de licenciamento com prioridade para microempresas, pequenos negócios e empreendedores individuais.
1: Josenildo propõe que os órgãos públicos deixem de exigir documentos já disponíveis bases de dados governamentais. O deputado aponta que a integração dos sistemas vai reduzir custos, acelerar as decisões administrativas e melhorar o ambiente de negócios.
0: Carlos Veras, do PT de Pernambuco, apoia projeto que regulamenta a criação e o funcionamento das cooperativas solidárias. O texto define essas entidades como sociedades sem fins lucrativos e voltadas à promoção social, geração de renda e superação das desigualdades.
1: Carlos Veras entende que o projeto oferece a essas cooperativas tratamento tributário diferenciado e prioridade em licitações públicas. Além disso, a proposta regulamenta a atuação das cooperativas em finanças solidárias e em plataformas digitais de trabalho.
0: João Carlos Bacelar, do PL da Bahia, pediu informações à Casa Civil sobre a regulamentação de incentivos fiscais para sistemas de armazenamento de energia por baterias. Ele quer saber como o governo pretende incluir essa tecnologia no regime especial de incentivos para o desenvolvimento da infraestrutura, o REIDE.
1: O deputado pede esclarecimento sobre o andamento da regulamentação e os estudos técnicos, fiscais e regulatórios relacionados ao tema. João Carlos Bacelar argumenta que a medida pode incentivar investimentos e fortalecer a infraestrutura do setor elétrico.
0: Projeto de Heloísa Helena, da Rede do Rio de Janeiro, proíbe as

0: apostas esportivas online no Brasil. A parlamentar argumenta que a expansão das bets contribui para o endividamento das famílias e para o aumento do transtorno relacionado ao vício em jogos.
1: O que acontece hoje é que as pessoas não precisam nem se deslocar de casa, como se fazia antes, para jogar nos cassinos, nos bingos ou em qualquer lugar. As pessoas com um celular, elas podem ter toda a sua vida destruída. São muitos casos de ludopatia já diagnosticados. Casos gravíssimos de famílias inteiras que perdem tudo que têm, muitos jovens suicidam em função dessa jogatina que são as bets. Então nós entendemos que é de fundamental importância que elas sejam proibidas.
2: Heloísa Helena critica a regulamentação do setor e alerta que a arrecadação tributária obtida com as apostas não compensa os impactos sociais causados pelo vício em jogos. Ela acrescenta que grande parte dos recursos movimentados por essas plataformas vai para o exterior.
3: Trabalho.
0: Delegado Éder Mauro, do PL do Pará, defende a criação de uma política de qualificação profissional e reinserção no mercado de trabalho para pais de pessoas com deficiência após a morte de quem era cuidado. A proposta prioriza esse público em programas federais de capacitação e intermediação de emprego.
2: Delegado Éder Mauro afirma que os beneficiários também poderão receber acompanhamento psicossocial e participar de ações de empreendedorismo. Ele argumenta que a ideia é reduzir a vulnerabilidade de famílias que deixaram o mercado de trabalho para exercer o cuidado contínuo.
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3: Relações Exteriores.
0: A proposta que cria política para a reintegração de brasileiros deportados ou repatriados avançou na Câmara. A repórter Silvia Munhato tem mais detalhes.
5: A Comissão de Previdência, Assistência Social, Infância, Adolescência e Família da Câmara dos Deputados aprovou o projeto que cria a política Reintegra Brasil. O objetivo é apoiar a reinserção social e profissional de brasileiros que retornam ao país após repatriação ou deportação. Em 2025, 3.924 brasileiros foram deportados pelos Estados Unidos e outros 3.050 tiveram que sair da União Europeia. A deputada Rogéria Santos, do Republicanos da Bahia, relatora do texto, destacou que esses brasileiros chegam ao país com dificuldades econômicas, mas também com outros problemas.
6: Existe um outro pormenor também, que na sua maioria eles retornam ao Brasil, inclusive indocumentados, com seus documentos expirados, com dificuldades de acessar o poder público, inclusive em relação à saúde. E aí, a política, ela vem trazendo exatamente esse bojo para acolher e reintegrar esses brasileiros.
5: Entre as medidas previstas está a criação de unidades de recepção nos pontos de entrada no país, com encaminhamento para abrigos temporários ou auxílio para transporte até o município de origem. Também deverá ser ofertado atendimento psicológico e assistência social, além da criação de espaços de convivência para mães e filhos e apoio para a localização de parentes no Brasil. O texto ainda concede atendimento prioritário no Cadastro Único para Programas Sociais e prioridade no acesso ao Bolsa Família e ao benefício de prestação continuada. Outras ações estão relacionadas à empregabilidade das pessoas e à proteção de bens adquiridos no exterior. A proposta que cria uma política de acolhimento de deportados e repatriados será analisada agora pelas comissões de Finanças e Tributação e de Constituição e Justiça. Da Rádio Câmara de Brasília, Silvia Munhato.
3: Desenvolvimento Regional.
2: Sérgio Brito, do PSD da Bahia, solicita a realização de uma audiência pública para discutir o projeto que transfere às assembleias

0: Assembleias legislativas a competência para criar municípios. A ideia é impulsionar o desenvolvimento regional de distritos com potencial econômico.
1: A criação de novos municípios tem relação direta com o desenvolvimento regional. Tem distritos e comunidades que comprovadamente têm capacidade de crescer, se desenvolver, gerando renda e progresso para centenas de regiões pelo Brasil. O projeto estabelece critérios claros e responsáveis, assegurando que novas unidades administrativas tenham viabilidade econômica, social e estrutural, garantindo a sustentabilidade e melhor prestação de serviços à população.
2: Sérgio Brito cita como exemplos os distritos baianos de Roda Velha e Rosário para defender a proposta. Segundo o deputado, o projeto estabelece critérios técnicos para a criação dos municípios e pode facilitar o acesso da população a serviços públicos, além de estimular o desenvolvimento regional.
0: Da Vitória, do PP do Espírito Santo, defende a aprovação de projeto que permite transformar a ocupação regular de terrenos de marinha em direito de uso registrado em cartório. Pela proposta de sua autoria, a União permanece como proprietária enquanto o morador passa a ter o domínio útil do imóvel.
2: Da Vitória explica que a medida alcança ocupantes inscritos na Secretaria do Patrimônio da União com posse pacífica há pelo menos 5 anos. O texto mantém a cobrança anual pelo domínio útil do terreno, além da taxa devida quando esse direito for transferido a outra pessoa.
0: Está pronto para a pauta da Comissão da Amazônia o relatório de Dilvanda Faro, do PT do Pará, ao projeto que amplia garantias em desapropriações por utilidade pública. O texto determina processo prévio e proteção reforçada a comunidades tradicionais e famílias de baixa renda.
2: De acordo com Dilvanda Faro, o projeto supera a lógica patrimonial ao incorporar dimensões sociais, culturais e territoriais, garantindo a manifestação prévia dos atingidos e reconhecendo o valor subjetivo da terra.
0: É de Elmar Nascimento, do União da Bahia, projeto para levar perícias médicas do INSS a localidades de difícil acesso. Entre os critérios previstos estão distância superior a 100 quilômetros da agência mais próxima, problemas de deslocamento da população e demanda reprimida pelo atendimento.
2: A proposta de Elmar Nascimento determina que o atendimento ocorra pelo menos uma vez por mês nessas localidades. Ele explica que, ao cumprir a medida, o INSS poderá utilizar unidades móveis, realizar mutirões, recorrer à telemedicina ou deslocar peritos para os municípios.
3: Meio ambiente.
0: Gleisi Hoffmann, do PT do Paraná, quer proibir a exportação de animais destinados ao abate ou a engorda para abate no exterior. A medida vale para bovinos, búfalos, ovinos, caprinos, suínos e equídeos e prevê multas de até R$20.000 por animal, além de outras sanções para quem descumprir a regra.
2: Gleisi Hoffmann ressalta que a proposta não impede a exportação de animais para reprodução, pesquisa e conservação. Segundo a deputada, a iniciativa amplia a proteção e o bem-estar animal e, ao mesmo tempo, estimula o processamento da carne no Brasil, gerando mais valor e emprego no país.
0: Baleia Rossi, do MDB de São Paulo, defende o projeto que autoriza o sepultamento de animais de estimação em jazigos pertencentes à família do tutor, em cemitérios públicos e privados. Ele argumenta que a proposta reconhece o vínculo afetivo entre os tutores e seus animais.
2: De acordo com Baleia Rossi, o projeto estabelece critérios para o sepultamento dos animais, como a comprovação de que a morte não foi causada por doença infecto-contagiosa. Ele afirma que a medida também exige autorização prévia da administração do cemitério.
0: Mário Frias, do PL de São Paulo, é um dos autores da proposta que endurece as regras de proteção aos animais. A ideia é aumentar as penas para crimes de maus tratos, tornar esses crimes hediondos e impunitíveis e determinar a perda da guarda dos animais pelos condenados.
2: O texto, que tem apoio de Mário Frias, também prevê educação sobre proteção animal nas escolas, atendimento veterinário público com castração gratuita e a criação de um cadastro nacional de pessoas condenadas por crimes contra animais.
3: Justiça.
0: Está pronto para ir a plenário o projeto que prevê punições para quem interditar idoso de forma abusiva. A repórter Paula Bittar.

0: explica a proposta.
1: A Comissão de Constituição e Justiça da Câmara aprovou um projeto que cria sanções civis e penais para quem tentar interditar idosos de forma abusiva ou fraudulenta. O objetivo é impedir que familiares ou pessoas de confiança utilizem processos judiciais de interdição para assumir o controle de bens e rendimentos de idosos que ainda possuem plena capacidade. O relator, deputado Felipe Carreiras, do PSB de Pernambuco, considerou que é necessário garantir o caráter de medida excepcional para a curatela, com o objetivo apenas de assegurar apoio aos que não consigam praticar atos da vida civil de forma autônoma. Para ele, utilizar a medida com finalidade patrimonial e sucessória representa evidente desvio de finalidade e vulnera direitos fundamentais relacionados à liberdade, à autonomia privada, ao patrimônio e à dignidade da pessoa humana. O texto aprovado define a tentativa de curatela por má-fé como motivo para excluir o herdeiro da sucessão, resultando na perda do direito à herança. Além da sanção civil, o projeto altera o Estatuto da Pessoa Idosa para aumentar a punição nos casos de apropriação ou desvio de bens. A pena para esse crime, que é de reclusão de 1 a 4 anos e multa, será aumentada de 1/3 até a metade se ele for praticado mediante a instauração de processo de curatela abusiva ou fundada em motivos falsos. A proposta também atualiza termos legais e permite que o juiz reconheça a intenção de enganar de forma mais ágil durante o processo, evitando que a lentidão da justiça beneficie herdeiros de má fé. A proposta, que cria sanções civis e penais para quem tentar interditar idosos de forma abusiva ou fraudulenta, ainda será analisada pelo plenário. Da Rádio Câmara de Brasília, Paula Bittar.
2: Segurança Pública.
3: Projeto de defensor Stélio Denner, do União de Roraima, inclui na Lei Maria da Penha o monitoramento eletrônico do agressor como medida protetiva de urgência em situações de alto risco à mulher. Segundo o deputado, a iniciativa visa conter a escalada do feminicídio no Brasil.
0: Pelo texto de defensor Stélio Denner, o juiz deverá observar novos critérios para conceder a medida protetiva, como casos de ameaça grave, histórico de agressões e perseguição. O texto também prevê a integração da tornozeleira eletrônica com mecanismos de alerta direto à vítima.
2: Direitos Humanos.
3: Amanda Gentil, do PP do Maranhão, recomenda a aprovação de proposta de emenda à Constituição que inclui a primeira infância como etapa prioritária na proteção dos direitos e garantias das crianças. Relatora da matéria, ela propõe reforçar a obrigação do poder público no desenvolvimento integral até os 6 anos de idade.
0: O substitutivo de Amanda Gentil determina que União, Estados, Distrito Federal e atuem de forma integrada em políticas para a primeira infância. O texto também exige a divulgação dos recursos destinados a essas ações e inclui creches e visitas domiciliares entre as medidas previstas.
2: Educação.
3: Jorge Sola, do PT da Bahia, defende a ampliação das escolas públicas em tempo integral, especialmente no ensino médio. Para o deputado, a política é também uma medida de enfrentamento ao crime organizado, já que é nessa faixa etária que adolescentes são mais vulneráveis ao aliciamento.
4: Oferecer escola de tempo integral, ou seja, segunda a sexta, de manhã e de tarde, o dia todo, com alimentação durante todo o dia, com formação profissional, com qualificação em várias áreas, cultura, esporte, línguas, e você com isso permite, né, que esse adolescente tenha uma melhor formação e perspectivas.

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5: Você sabe como funciona o Sistema CNA, FAESC, Senar, Sindicatos Rurais? 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
2: Louvado seja nosso Senhor Jesus Cristo, para sempre seja louvado. Estimado irmão e irmã, a paz esteja contigo nesta quarta-feira, 16 de setembro, programa Christus Vincit, que chega até você pelas ondas da Rádio Educadora. Que Deus te abençoe, vamos juntos rezar. Obrigado pela sua companhia. Em nome do Pai, e do Filho, e do Espírito Santo. Amém. Vinde, Espírito Santo, enchei os corações dos vossos fiéis e acendei neles o fogo do vosso amor. Enviai, Senhor, o vosso Espírito e tudo será criado e renovareis a face da terra. Oremos, ó Deus, que instruístes os corações dos vossos fiéis com a luz do Espírito Santo. Fazei que apreciemos retamente todas as coisas segundo o mesmo Espírito e gozemos sempre da sua consolação. Por Cristo, Senhor nosso. Amém. Evangelho de hoje é de São Lucas, no capítulo 7, versículos 31 a 35. Naquele tempo disse Jesus: com quem hei de comparar os homens desta geração? Com quem eles se parecem? São como crianças que se sentam nas praças e se dirigem aos colegas dizendo: tocamos flauta para vós e não dançastes, fizemos lamentações e não chorastes. Pois veio João Batista, que não comia pão nem bebia vinho, e vós dissestes: ele está com um demônio. Veio também o Filho do Homem, que come e bebe, e vós dizeis: ele é um comilão e beberrão, amigo dos publicanos e dos pecadores. Mas a sabedoria foi justificada por todos os seus filhos. Palavra da salvação, glória a vós, Senhor. Estimado irmão e irmã, o que nos impede de seguir a Jesus e a sua vontade neste mundo? Que desculpas estamos dando para Deus? Às vezes, podemos estar repetindo o erro. No seguimento de Jesus, davam desculpas. Alguns não queriam seguir a Nosso Senhor por causa da família, outros por causa dos seus afazeres. Nosso Senhor Jesus hoje reclama que acusam Nosso Senhor de estar com o demônio porque ele come e bebe. O que fazer nessa situação? Pois veio João Batista, que não comia nem bebia, tinha uma vida ascética, rigorosa, para anunciar o Cordeiro de Deus, e o povo reclamava da sua atitude e do seu modo de viver. Agora que Nosso Senhor veio e come e bebe junto com os que o seguem, eles também reclamam de comilão e beberrão. Ou seja, não é fácil agradar o povo, né? Não é fácil agradar. Sempre há uma desculpa, sempre há uma reclamação, né? Ou uma divisão, algo que não contenta a todos. Mas nós sabemos que o certo é o certo, a verdade é a verdade, e nós devemos trilhar este caminho, porque em Jesus Cristo, o caminho, a verdade e a vida, nós encontramos aquilo que precisamos para a nossa salvação. Aquilo que precisamos seguir, observar neste mundo para alcançarmos a vida plena, para não perdermos a nossa vida, para que quando a morte bater a nossa porta, nós estejamos preparados para entrar no céu que nosso Senhor Jesus veio nos dar. Por isso, nosso Senhor não está com o demônio, muito pelo contrário. Ele está nos mostrando o caminho que o demônio às vezes não nos quer fazer enxergar. Paremos de reclamar da Bíblia, da religião, das virtudes da igreja, dos mandamentos. Paremos de fazermos-nos às vezes de coitados, de pobres, que não conseguem fazer a vontade de Deus.

0: que são fracos, pecadores, sigamos a Cristo com maior fé e com maior disposição, ainda que não tenhamos aquela concordância em tudo, ainda que tenhamos os nossos questionamentos, sigamos a Cristo, porque Ele não nos deixa na mão. O que Ele veio nos ensinar, estimado irmão e irmã, o mundo não ensina, e às vezes é preciso abrir mão de muita coisa para ficar com a verdade do Evangelho. Tenhamos essa coragem e deixemos de reclamar de tantas coisas que às vezes com a nossa ignorância nós reclamamos e falamos a respeito de Jesus, do Evangelho, da Igreja. Abramos a nossa mente, também o nosso coração, para fazer em primeiro lugar a vontade de Deus. Que assim seja. Amém. Pai nosso que estais nos céus, santificado seja o vosso nome. Venha a nós o vosso reino, seja feita a vossa vontade, assim na terra como no céu. O pão nosso de cada dia nos dai hoje, perdoai-nos as nossas ofensas, assim como nós perdoamos a quem nos tem ofendido, e não nos deixeis cair em tentação, mas livrai-nos do mal. Amém. E a bênção de Deus Todo-Poderoso, Pai, Filho e Espírito Santo, desça sobre vós e permaneça para sempre. Amém. Hoje, Santa Missa, fazendo memória de São Cornélio e São Cipriano, mártires, Santa Missa na Matriz, às 19h30. Até lá.
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1: Bom dia, sou pastor Mauro Zwerling, da Igreja Evangélica de Confissão Luterana no Brasil e capelão do Hospital e Maternidade Dona Lisete de Taió. Estou chegando para mais uma palavra de fé e esperança. No livro de Tiago, no capítulo 3, o verso 13, nós lemos: quem entre vós é sábio e inteligente, mostre mansidão de sabedoria, mediante condigno proceder as suas obras. Amado ouvinte, você gosta de boas dicas? Imagino que sim, pois elas muitas vezes podem nos tirar de situações complicadas. É por isso que hoje resolvi compartilhar algumas delas contigo. Tenho certeza que elas vão te ajudar em muito a ter uma vida mais tranquila e equilibrada, principalmente no relacionamento com as pessoas. Lá vão elas. Elogie 3 pessoas por dia. Tenha um aperto de mão firme. Olhe as pessoas nos olhos. Gaste menos do que você ganha. Saiba perdoar a si e aos outros. Faça novos amigos. Saiba guardar segredos. Evite adiar uma alegria. Sorria sempre. Pague as suas contas em dia. Surpreenda aqueles que você ama com presentes inesperados. Trate os outros como eles gostariam e você de ser tratado. Aceite sempre uma mão estendida. Evite orar para pedir coisas. Ore mais para agradecer. E quando pedir, peça sabedoria e coragem. Dê às pessoas uma segunda chance. Evite tomar decisões quando estiver cansado ou nervoso. Respeite todas as coisas vivas, especialmente as indefesas. Dê o melhor de si no seu trabalho e em sua casa. Seja humilde, principalmente no sucesso e nas vitórias. E jamais prive uma pessoa de esperança. Pode ser que ela só tenha isso. Amado ouvinte, a vida é dinâmica. Precisamos tomar atitudes sábias. Precisamos nos relacionar bem com as pessoas e sempre viver na dependência de Deus com humildade. A vida pode ser melhor se vivermos mais cuidado e com responsabilidade. Por isso eu pergunto: o que você vai fazer hoje? Uma boa forma de começar o dia é quando já temos mais ou menos planejado com antecedência o que devemos fazer. E no final de cada dia de trabalho, anote as coisas mais importantes que você precisa realizar no dia seguinte. Não anote mais do que meia dúzia de tarefas para não se sobrecarregar. E então, você gosta de dicas? De fazer lista de tarefas? Só tenha um cuidado. Fazer listas ou pendurar dicas pelas paredes não vai adiantar nada. Mais do que fazer listas e tarefas, devemos planejar como e quanto tempo podemos executá-las, sem fixar datas e manter o foco.

0: sua lista não passará de uma lista bonita e que logo será esquecida. Não é só fazer planos e listas, mas esforçar-se para realizar o que planejou. Portanto, aproveite esse dia. Ande com Deus. Pense nas dicas que você recebeu hoje e as pratique. Faça isso e tenha um bom dia hoje. Amém.
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1: Estimados ouvintes do programa, 5 minutos com Jesus. Bom dia. Jesus, nossa âncora. A reflexão de hoje está baseada no Salmo 146, versículo 3. Não ponham a sua confiança em pessoas importantes, nem confiem em seres humanos, pois eles são mortais. Nossos olhos muitas vezes se perdem na busca por segurança e esperança. É raro encontrar alguém que nunca tenha se decepcionado com outra pessoa que tenha lhe quebrado a confiança. Por isso, o salmista nos lembra sobre em quem a nossa confiança não deve repousar. Não ponham a sua confiança em pessoas importantes, nem confiem em seres humanos, pois eles são mortais e não podem ajudar ninguém. Nossa alegria não deve estar nas riquezas passageiras, nem na força humana, pois são falhos e podem nos deixar desamparados. Devemos confiar naquele que é digno de toda adoração. Como diz o salmista, feliz aquele que recebe a ajuda do Deus de Jacó, aquele que põe a sua esperança no Senhor seu Deus. Jesus é a nossa esperança, a fonte inesgotável de alegria que ultrapassa circunstâncias. Em meio às adversidades, às vezes nos esquecemos de olhar para o alto, de fixar nossos olhos naquele que é constante. Jesus, nossa âncora, em meio à tempestade, é a resposta para o vazio que muitas vezes sentimos. Ele não só nos liberta, mas também restaura e renova. Se buscarmos refúgio nele, experimentaremos a alegria que vai além das circunstâncias. Como salmista, proclamemos a grandiosidade de nosso Deus e, em meio às lutas diárias, lembremos-nos de que a verdadeira esperança está em Jesus, nosso Salvador e Redentor. Oremos. Senhor Jesus, em ti encontramos a verdadeira fonte de alegria e esperança. Em meio às incertezas da vida, ajuda-nos a confiar em tua fidelidade e amor incondicional, reconhecendo que és a única esperança. Em teu santo nome, amém. A nossa programação de cultos para o próximo final de semana será a seguinte. No sábado, dia 19, teremos culto na congregação São Mateus de Pouso Redondo, às 19h30. E no domingo, dia 20, teremos culto na congregação São Paulo de Ribeirão do Salto, às 9h. A Congregação Evangélica Luterana Paz, de Ribeirão Franzói, realizará no dia 19 de setembro um filé beneficente em prol de Janete Sabino. O evento será realizado a partir das 17h na Igreja de Ribeirão Franzói, na comunidade Senhor Bom Jesus, Rio do Oeste, Estrada Geral sem número. Apoie essa causa. Estimados ouvintes, voltaremos amanhã, neste mesmo horário, com o programa 5 Minutos com Jesus. Deus abençoe ricamente o seu dia.
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1: Olá, muito bom dia. Está no ar o Jornal da Educadora desta quarta-feira, hoje, dia 16 de setembro de 2026. Na edição de hoje, você acompanha as notícias da nossa região, o comentário de Alexandre Garcia, as informações da previsão do tempo e também do plantão policial. Notícias que são destaques nessa edição: Taió ampliações de prevenção com aquisição de larvicida biológico BTI. Turmas do Senec visitam a Câmara de Vereadores de Taió. Prefeitura de Rio do Campo promove capacitação sobre segurança digital e inteligência artificial. Mirim Doce conclui regularização de 16 imóveis no bairro Vila Nova. CMDCA de Pouso Redondo realiza reunião ordinária nesta quarta.

Defesa Civil de Pouso Redondo reforça estrutura com novos equipamentos e embarcações. Colegiado de Assistência Social da AMAV inicia a construção de diagnóstico regional. Santa Catarina está entre os estados que testarão radares de velocidade média. Essas e outras informações a partir de agora, aqui no Jornal da Educadora. 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

Itaió passou a contar com larvicida biológico BTI, que será utilizado nas ações da Secretaria de Agricultura, Pecuária e Meio Ambiente. O produto é um agente biológico destinado ao controle de larvas-alvo e passa a integrar os recursos disponíveis para ações de prevenção realizadas pelo município. Segundo a administração municipal, a aquisição amplia a capacidade de atuação em medidas de cuidado e prevenção, contribuindo para a proteção da comunidade e para a qualidade de vida da população. A iniciativa reforça a importância de ações preventivas e do acompanhamento das condições ambientais no município. Turmas do SENEC visitam a Câmara de Vereadores de Itaió. Estudantes do ensino fundamental das séries iniciais do SENEC conheceram a Câmara de Vereadores de Itaió. A visita, realizada na tarde da última terça-feira, ontem, dia 15, faz parte dos estudos desenvolvidos sobre o papel dos poderes instituídos. Na Câmara, os alunos foram recebidos pelo servidor Vanderlei Salvador e pelo presidente Jaci Delis. Os alunos conheceram o setor administrativo, sala de reuniões e o plenário Erna Heidrich. Durante a passagem pelo plenário, os estudantes se revezaram por turmas para fazer perguntas sobre o funcionamento e organização da Câmara. Prefeitura de Rio do Campo promove capacitação sobre segurança digital e inteligência artificial. Na tarde de segunda-feira, profissionais da Secretaria Municipal de Assistência Social e do Centro de Referência de Assistência Social CRAS de Rio do Campo participaram de uma capacitação sobre segurança digital e inteligência artificial. Esse foi o primeiro encontro de uma programação composta por 4 etapas, que tem como objetivo orientar a equipe sobre cuidados e medidas preventivas diante dos riscos presentes no ambiente digital, especialmente relacionados a golpes, fraudes e outras formas de ameaça virtual. Além de fortalecer a segurança no trabalho dos próprios profissionais, a capacitação busca fornecer conhecimentos que possam ser posteriormente compartilhados com a população, contribuindo para que os cidadãos estejam mais atentos e preparados para identificar situações de risco no uso de tecnologias e serviços digitais. Mirim Doce conclui regularização de 16 imóveis no bairro Vila Nova. A Prefeitura de Mirim Doce anunciou na última segunda-feira a conclusão de 16 novos processos de regularização fundiária urbana, o REURB, no bairro Vila Nova. A medida representa um importante avanço para os moradores que aguardavam há mais de 10 anos pela documentação definitiva dos seus imóveis. Com a conclusão dos processos, os proprietários passam a contar com maior segurança jurídica e regularidade documental. A regularização também contribui para a organização e o ordenamento urbano do município, garantindo que os imóveis estejam devidamente reconhecidos e documentados. CMDCA de Pouso Redondo realiza reunião ordinária nesta quarta-feira. O Conselho Municipal dos Direitos da Criança e do Adolescente de Pouso Redondo realizará uma reunião ordinária na manhã de hoje. O encontro está marcado para as 8h15 na Câmara de Vereadores. A reunião é aberta à participação da comunidade e toda a população está convidada a acompanhar o encontro e conhecer as discussões relacionadas às políticas e aos direitos das crianças e dos adolescentes no município. Defesa Civil de Pouso Redondo reforça estrutura com novos equipamentos e embarcações. A Defesa Civil de Pouso Redondo ampliou sua estrutura operacional com a aquisição de uma carretinha destinada ao transporte de embarcações. O equipamento foi adquirido pelo valor de R$ 6.149, com recursos disponibilizados pela comarca de Trombudo Central. O investimento foi viabilizado por meio de um projeto apresentado pela Defesa Civil ao Fórum, com o objetivo de concorrer aos recursos destinados a iniciativas que contribuem para o fortalecimento das ações de atendimento e proteção à comunidade. Além da nova carretinha, a Defesa Civil de Pouso Redondo também recebeu 6 motores de popa e 2 embarcações encaminhadas pela Polícia Federal, provenientes de apreensões realizadas durante operações da instituição. O Colegiado de Assistência Social da AMAV inicia a construção de diagnóstico regional. O Colegiado de Assistência Social da AMAV iniciou o processo de construção de um diagnóstico regional da política de assistência social, com o objetivo de identificar a realidade, as estruturas e as condições de atendimento dos municípios da região e, a partir dessas informações, fortalecer o planejamento e execução das políticas públicas voltadas à população. A iniciativa foi discutida em reuniões anteriores no colegiado e conta com o suporte da assessoria técnica da AMAV.
Para construir o trabalho, também foi criada uma comissão

0: responsável por colaborar com o levantamento e organização das informações. De acordo com a vice-coordenadora do Colegiado de Assistência Social e gestora de Imbuia, Cláudia Regina Ferreira, o diagnóstico deverá reunir dados sobre a estrutura da assistência social nos municípios. O diagnóstico vai incluir a existência e o funcionamento de equipamentos como Centro de Referência de Assistência Social, CRAS, e Centros de Referência Especializados de Assistência Social, o CREAS, além da estrutura organizacional e da rede socioassistencial existente em cada município. O trabalho também busca contribuir para que os municípios avancem de forma integrada na organização da política de assistência social, organizando e seguindo as diretrizes do Sistema Único de Assistência Social, o SUAS. Santa Catarina está entre os estados que testarão radares de velocidade média. Santa Catarina foi incluída no projeto piloto autorizado pela Agência Nacional de Transportes Terrestres, ANTT, para testar uma nova tecnologia de fiscalização que calcula a velocidade média dos veículos ao longo de um trecho da rodovia. No estado, os equipamentos serão testados na BR-101, na região da Ponte Anita Garibaldi, em Laguna, entre os quilômetros 312 e 315. Além de Santa Catarina, participam da iniciativa o Espírito Santo, Goiás, Mato Grosso do Sul, Minas Gerais, Paraná, Rio de Janeiro e Rio Grande do Sul. Diferentemente dos radares convencionais, que verificam a velocidade do veículo em um ponto específico da rodovia, o novo sistema faz a leitura em dois locais diferentes. A partir da distância entre os pontos e do tempo levado pelo veículo para percorrer o trecho, o equipamento calcula a velocidade média. Com isso, a prática de reduzir a velocidade apenas ao passar diante do radar deixa de ser suficiente para evitar o registro de uma velocidade acima do limite. Apesar de funcionar como uma fiscalização, a fase atual terá caráter técnico, educativo e experimental. Portanto, mesmo que o sistema identifique um veículo com velocidade média superior à permitida, o resultado não poderá por si só gerar multa ou outra penalidade. Os trechos escolhidos para os testes deverão ser devidamente sinalizados aos motoristas. A iniciativa busca avaliar o funcionamento da tecnologia e os seus possíveis impactos na fiscalização e na segurança viária antes de uma eventual adoção mais ampla do sistema. Santa Catarina tem a quarta cesta básica mais cara entre as capitais brasileiras pesquisadas. E nos traz os detalhes é Carol Denardi.
1: O preço dos alimentos que compõem a cesta básica voltou a cair na capital de Santa Catarina, segundo o levantamento do DIEESE, em parceria com a Conab. Em agosto, a redução foi de 1,14% e o valor ficou em R$ 850,90. Foi a segunda queda consecutiva em Florianópolis, após recuo de 6,28% em julho. É a quarta mais cara dentre as capitais pesquisadas. Para a supervisora do Departamento Intersindical de Estatística e Estudos Socioeconômicos aqui do estado, Cristiane Pérez, o resultado é importante diante do cenário que ainda pressiona os custos da produção de alimentos.
2: Os principais produtos que motivaram essa queda no mês de agosto foram a batata, o tomate e o açúcar. No caso da batata e do tomate, né, eles vinham em meses anteriores, aí no início do ano, com altas significativas, e agora entra nesse período de queda nos preços, considerando a maior oferta dos produtos no mercado. Por outro lado, o feijão apresentou uma alta de 3,63%, é uma alta que ocorre devido justamente a uma diminuição da oferta do produto no mercado, considerando o período de intersafra.
1: Mesmo com a redução no mês, o custo da cesta ainda pesa no orçamento do trabalhador. Na capital catarinense, quem recebe o salário mínimo precisou trabalhar mais de 115 horas para comprar os alimentos em agosto. Na avaliação da supervisora do DIEESE, o recuo ganha importância diante desse cenário.
2: Essa queda verificada no preço da cesta básica agora no mês de agosto, ela é importante, considerando a conjuntura internacional, né, que acaba por impactar os preços ligados à produção de alimentos, como de fertilizantes, combustíveis.
1: Desde o início do ano, a cesta básica acumula alta de 6,19%.

0: 9% em Florianópolis e compromete quase 57% da renda líquida de quem recebe o salário mínimo na capital do estado. De Florianópolis, da Rede de Notícias AKERT, Carol Denardi.
1: Chuvas que levaram 18 municípios a decretar emergência em Santa Catarina tiveram influência do El Niño, avalia a Defesa Civil. As informações com Cadu Reis.
2: 18 municípios de Santa Catarina decretaram situação de emergência por conta das chuvas registradas na última semana. O fenômeno, impulsionado por um ciclone extratropical no oceano, impactou especialmente o meio oeste, oeste e planalto norte catarinense. Ao todo, 62 cidades sofreram ocorrências como alagamentos e deslizamentos, e mais de 470 pessoas ficaram desabrigadas ou desalojadas até esta segunda-feira, de acordo com o balanço apresentado pela Secretaria de Estado da Proteção e Defesa Civil. O meteorologista da instituição, Caio Guerra, analisa que o episódio teve influência do fenômeno climático El Niño.
3: A gente pode sim olhar para esse episódio e falar que ele é reflexo do El Niño, mas não isoladamente. Quando a gente fala do fenômeno El Niño, a gente pensa numa influência a longo prazo. A gente vê o El Niño bem intenso, a atmosfera já está diferente por conta dele, então a gente sabe que as chuvas vão ser mais frequentes aqui no sul do Brasil, principalmente agora ao longo da primavera, né, que são os próximos meses, setembro, outubro e novembro. O El Niño, ele tem uma influência muito significativa e faz com que as chuvas sejam mais frequentes. Então, olhando só para esse evento, você não vai falar, ah, esse evento é o El Niño, né? Mas quando a gente olhar ao longo do mês de setembro, ao longo do mês de outubro e verificar que realmente as chuvas foram acima da média, foram mais frequentes, as tempestades mais intensas, aí sim a gente vê o conjunto da obra toda e a gente diz com toda certeza que o El Niño teve influência.
2: Em Tangará, no meio oeste de Santa Catarina, foram registrados 120 milímetros de chuva em 24 horas, conforme a Secretaria de Estado da Proteção e Defesa Civil. O meteorologista Caio Guerra ressalta que a instituição já observa aumento nos volumes de chuva ao longo deste inverno em Santa Catarina por influência do El Niño.
3: Ao longo do mês de julho e agosto, a gente já verificou essa influência. Chuva acima da média, tanto no mês de julho quanto no mês de agosto. Também uma frequência maior de tempestades, que a gente teve granizo. Em outros estados aqui do sul, a gente teve muitos relatos de tornados. São situações que a gente vê que foi um pouco atípico, essa frequência maior dessas tempestades mais severas, além do acumulado acima do normal. Agora, em setembro, só desse último evento, em algumas regiões já quase bateu o acumulado do mês. Você pega aí um dos municípios que mais choveram aqui no estado, como Joaçaba, que bateu ali na casa de 100, 110 milímetros, a climatologia é de 150 milímetros. Então foi pouco mais de 2/3 da chuva do mês em um dia. Esses já são sinais aí que os volumes até o final do mês já devem fechar acima do normal para o período de setembro.
2: Receba avisos e alertas climáticos da Defesa Civil Estadual enviando o número do seu CEP por mensagem SMS de celular para o contato 4199. De Florianópolis, da Rede de Notícias AKERT, Cadu Reis.
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5: Nesta quarta-feira, o tempo melhora e volta a ficar estável em todo o estado catarinense, com predomínio de sol e variação de nuvens. No leste catarinense ainda pode ocorrer alguma chuva fraca e bem isolada, especialmente nos extremos do dia, mas sem risco para ocorrências. Nesta manhã, as temperaturas ficam entre 0 e 8 graus de forma abrangente nos planaltos, Grande Oeste e regiões serranas, inclusive com condições ainda que foram registradas geada em alguns municípios do Planalto Catarinense e também do Meio Oeste. No litoral e aqui no Vale de Itajaí, as mínimas ficam entre 7 e 13 graus. À tarde, as temperaturas ficam na casa dos 20 aos 21 graus no oeste, aqui no Vale e também no Norte Catarinense. Nas demais regiões, não passam dos 20 graus. Com a persistência do vento sul, o mar fica agitado em toda a costa, com ondas entre 2 metros e 2 metros e meio e picos maiores em alto mar, trazendo risco moderado para ocorrências associadas à navegação e à pesca.

0: Amanhã, quinta-feira, as condições permanecem semelhantes e o tempo continua estável em Santa Catarina, com sol e variação de nuvens, não se descartando a ocorrência de chuvisco e de forma isolada nos extremos do dia no nordeste catarinense, mas sem risco para ocorrências. Pela manhã, as temperaturas ficam entre 1 e 10 graus nos planaltos Grande Oeste e na Serra Catarinense. Já no litoral e aqui no vale, as mínimas ficam entre 7 e 14 graus. A tarde volta a esquentar, especialmente no oeste, com máximas na casa dos 24 aos 26 graus. No meio-oeste e litoral sul, faz até 22 graus e nas demais regiões, máximas entre 15 e 21. Aqui no Alto Vale, o sol também prevalece nesta quarta-feira, com mínima de 6 e máxima de 20 graus em Taió. Amanhã e também na sexta-feira, a nebulosidade marca maior presença na nossa região, com temperatura mínima na casa dos 8 graus na sexta e máxima de 18 na quinta. A chuva retorna à nossa região já na noite de sexta-feira e adentra o próximo fim de semana, tanto no sábado quanto no domingo. No fim de semana, mínima de 13 graus no sábado e máxima de 23 no domingo. Lembrando que ambos os dias serão chuvosos na nossa região. Na sequência, você acompanha o comentário de Alexandre Garcia.
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2: Bom dia, Emerson Lima. Bom dia, ouvintes do Jornal da Educadora. Eu assisti ontem à sessão de dia todo no Supremo. E me fez lembrar a minha adolescência, os meus 15 anos, quando eu era diretor social da União Cachoeirense de Estudantes. Era um bate-boca danado. Depois, quando eu era presidente do Centro Acadêmico do Jornalismo na PUC em Porto Alegre, já era menos. A gente já tinha mais posição de cortesia, de manter os ritos da boa educação. Lá no Supremo, a toda hora, isso demonstra que ele estava com pouco controle do seu temperamento, o ministro Gilmar Mendes atropelou principalmente André Mendonça e atropelou o próprio presidente Fachin, como se tivesse a síndrome de presidente do Supremo. Ele é o mais antigo, ele é o decano, ele já foi presidente do Supremo, ele é tido assim como um Richelieu do Supremo, um poder atrás da cadeira do presidente, né? Mas ele queria impor a vontade dele. E Fachin foi resistente. O voto de Carmen Lúcia inspirou até decisões posteriores, porque ela se disse envergonhada com o que estava acontecendo, triste, pediu desculpas ao povo brasileiro por ter acontecido isso, votou com Fachin, que é o relator, que se deve investigar, né? E chegou a sugerir, e André Mendonça aproveitou a sugestão, que a palavra do Procurador-Geral da República não é definitiva, está sujeita a uma revisão por parte do Supremo. E André Mendonça pediu revisão sobre aquela manifestação de Paulo Gonet, dizendo que tudo que o André Mendonça mostrou sobre as descobertas da Polícia Federal, sobre Moraes, nas 52 mensagens entre Vorcaro e um lugar chamado ministro Alexandre de Moraes, que tem que revisar. Ele diz que é nulo de pleno direito, quando os juristas dizem que é o contrário, a decisão de Gonet é que é nula de pleno direito. Mas teve bate-boca e o ministro Dino pediu vistas, contrariando a própria posição dele, porque ele disse, olha, desse jeito vai levar meses. Aí ele pede vistas, reafirmando. Aliás, o que eu notei também é que tudo que eles fizeram no curso do inquérito do fim do mundo, eles estavam acusando o André de ter feito, o André Mendonça, né? Ou seja, eles já conhecem o mecanismo e achavam que o André estava utilizando esse mecanismo para com motivos eleitorais. Aliás, não precisa ter motivo eleitoral. Basta ver quem se desgasta com esse julgamento, quem é ligado a Moraes, quem está defendendo Moraes, né? A esquerda está defendendo Moraes, sempre defendeu, né? Porque Moraes prendia os bolsonaristas. Então houve essa divisão. Lula, que poderia ter falado no dia 10 de dezembro, último, porque dia 9 a Malu Gaspar mostrou o contrato de 131 milhões. No dia seguinte, Lula poderia ter dito: olha, eu fiz um juramento de defender a Constituição e a Constituição diz que ministro do Supremo tem que ter reputação ilibada. Portanto, eu peço investigação disso. Poderia ter feito isso e calou, desde 10 de dezembro, último. O presidente do Senado calou também, todo mundo que julga.

0: procurou defender a Constituição calou. Então, a ministra Carmen Lúcia, no seu voto brilhante, ela disse que houve muita espetacularização. Claro, se está envolvendo 131 milhões num contrato, aportes de 35 milhões lá no Taiaiá do Toffoli, depois 25 milhões no Taiaiá do Toffoli, depois o Toffoli perdoa 10 bilhões de dívida de quem aportou dinheiro lá. Meu Deus, dívida não, de punição lá, multa por acordo de leniência no Lava Jato, né? Então, não é espetacularização, o povo brasileiro acompanha isso com boca aberta. E com o acompanhamento do que aconteceu no Supremo ontem, com bate-boca, há um desgaste para o lado que está apoiando o Moraes, né? E querendo que seja condenado por descobrir as coisas o ministro André Mendonça. De Brasília para o Jornal da Educadora, Alexandre Garcia.
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2: Informações da Polícia e do Corpo de Bombeiros aqui no Jornal da Educadora.
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2: Bombeiros voluntários atendem acidente com motociclista em Presidente Getúlio. Os bombeiros voluntários de Presidente Getúlio atenderam por volta das 15h45 de ontem um acidente de trânsito na Estrada Geral Mirador, na conhecida Curva da Patrola. Um motociclista, ou melhor, uma motociclista de 30 anos, perdeu o controle da moto ao passar por uma curva, saiu da pista e caiu em um pasto. Na queda, a vítima acabou atingindo uma cerca de arame farpado. A mulher apresentava suspeita de fratura na região pélvica, além de diversas escoriações provocadas pelo contato com o arame farpado. Devido às condições do terreno, que era íngreme, populares auxiliaram os bombeiros na retirada da vítima do local. Após receber os primeiros atendimentos e ser realizada a imobilização conforme protocolo, ela foi conduzida ao Hospital Maria Auxiliadora para avaliação médica. Colisão entre carro e moto é registrada na SC-340 em Presidente Getúlio. Os bombeiros voluntários de Presidente Getúlio também atenderam no dia de ontem, por volta das 17h30, uma colisão entre um carro e uma moto na rodovia SC-340, no bairro Niterói. De acordo com informações levantadas no local, o trânsito havia parado quando a motocicleta acabou colidindo na traseira de um carro. O condutor da moto, um jovem de 21 anos, foi encontrado sentado sobre a via, apresentando suspeita de fratura na perna direita. Os socorristas realizaram imobilização do membro e, após os procedimentos, conduziram o motociclista ao Hospital Maria Auxiliadora para avaliação médica. A condutora do carro, de 34 anos, não apresentava ferimentos e recusou condução ao hospital. Adolescente morre após moto colidir em árvore na SC-110 em Presidente Nereu. Um adolescente de 17 anos foi identificado como Alisson de Andrade Nascimento. Morreu após um grave acidente de moto na noite do último domingo em Presidente Nereu. A ocorrência foi registrada por volta das 19 horas na SC-110 na localidade de Itaquá. Segundo informações da Polícia Militar, a motocicleta em que Alisson estava colidiu contra uma árvore. Com a força do impacto, o adolescente sofreu ferimentos graves e não resistiu, morrendo ainda no local. A morte de Alisson provocou comoção no município. A Prefeitura de Presidente Nereu publicou uma nota de pesar, manifestando solidariedade aos familiares e amigos neste momento de luto. A mãe do adolescente, Jaqueline Pereira de Andrade, é servidora pública municipal. Em razão do falecimento e do período de luto, o posto de saúde de Presidente Nereu permaneceu fechado durante a tarde da última segunda-feira. O corpo de Alisson foi velado na capela mortuária de Presidente Nereu, onde familiares, amigos e integrantes da comunidade prestaram as últimas homenagens ao menor de idade. O sepultamento aconteceu na tarde de segunda-feira no cemitério de Itaquá, em Presidente Nereu. A família enlutada, nossos sentimentos. O motociclista que perdeu a vida após colisão com carro em Ituporanga é sepultado em Petrolândia. Foi identificado como Guilherme Capistrano Knopka, de 18 anos, o jovem que morreu após um grave acidente envolvendo uma moto e um carro na madrugada de domingo em Ituporanga.

0: Segundo informações da Polícia Militar, a colisão aconteceu por volta da 1 hora da madrugada no centro da cidade. Guilherme pilotava a moto Honda CG 125 Titan e foi socorrido pelos bombeiros militares ainda com vida, sendo encaminhado ao Hospital Bom Jesus, mas não resistiu à gravidade dos ferimentos e morreu na unidade hospitalar. A dinâmica da colisão não foi detalhada no relatório divulgado pela polícia. Um boletim de ocorrência foi registrado e a polícia científica foi acionada para os procedimentos necessários. Guilherme era morador de Petrolândia, onde familiares e amigos se reuniram para prestar as últimas homenagens. O corpo foi velado na capela mortuária Jaime Moirer, em Petrolândia, onde ocorreu a cerimônia de despedida na manhã de segunda. Na sequência, o cortejo seguiu para o cemitério municipal de Petrolândia, onde foi realizado o sepultamento. Nas redes sociais, amigos e familiares lamentaram a morte precoce do rapaz e compartilharam mensagens de despedida. Guilherme foi descrito por pessoas próximas como alguém de bom caráter, honesto, humano e respeitoso. Desejamos os mais sinceros sentimentos à família e aos amigos neste momento de despedida. Jovem catarinense morre na guerra da Ucrânia após pisar em mina terrestre. O catarinense Paulo Ricardo Dutra, de 24 anos, natural de Camboriú, morreu durante uma missão na guerra da Ucrânia. O jovem estava no país havia cerca de 3 meses e participava de treinamentos antes de ser enviado ao campo de batalha. Segundo relatos de familiares e amigos, Paulo saiu para sua primeira missão na quarta-feira, dia 9. Após uma pausa durante a noite, ele teria ido buscar mantimentos deixados por um drone quando pisou em uma mina terrestre e morreu. A família recebeu inicialmente a informação de que um soldado havia se ferido e que Paulo estaria tentando prestar socorro. Após dias sem conseguir contato, a mãe, Eunice do Amaral Santos, recebeu a confirmação da morte no último domingo. Antes de viajar para a Ucrânia, Paulo trabalhava em uma loja de materiais de construção em São Francisco do Sul. Segundo a mãe, ele dizia que estava realizando um sonho ao ir para o país. Agora a família enfrenta outra dificuldade, trazer o corpo do jovem de volta ao Brasil. Segundo os familiares, o corpo ainda estaria no local onde ocorreu a morte, em uma área de combate. Paulo completaria 25 anos no próximo dia 23 de outubro. A mãe aproveitou para fazer um alerta a outros jovens que pensam em seguir para a guerra da Ucrânia, dizendo, abre aspas, eu queria poder jogar na rede social, porque para esses guris novos que estão com essas ideias de ir para lá, pensar, parar, não fazer essa besteira igual o meu filho fez, perder a vida lá por nada, para nada, fecha aspas, afirmou Eunice. 7:59, esse foi o Jornal da Educadora desta quarta-feira, que fica por aqui. Lembrando que você acompanha essas e outras informações ao longo do dia na nossa programação e também lá no portal educadora.com. Um forte abraço para você, uma excelente quarta e até qualquer momento aqui na programação da Rádio Educadora.
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0: A Câmara de Vereadores de Rio do Campo realizou no dia 31 de agosto a 27ª sessão ordinária de 2026. Na pauta, a leitura e a aprovação da ata da sessão anterior e a aprovação, em regime de urgência, do projeto de lei número 36/2026, que autoriza crédito adicional suplementar para ajuste de dotações orçamentárias das secretarias, destinado à manutenção e despesas com a frota. Também foi lida a resposta da Celesc sobre a moção referente à poda de árvores próximas à rede elétrica, esclarecendo as competências municipais e os canais de atendimento. Durante a palavra

0: Livre, os vereadores abordaram diversos temas.
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2: Bom dia, Alto Vale, 8 horas mais 7 minutos. Manhã hoje de quarta-feira, de 16 de setembro de 2026. Iniciamos juntos mais uma edição do nosso Bom Dia, Alto Vale. Muita música, muita notícia, informação e sempre a sua participação valendo. 92459200. Você pede música, manda abraço, manda alô. E você juntos aqui na sua Rádio Educadora 90.3 FM, né? Sua participação tá valendo, manda aquele abraço, aquele lozão todo especial. Manhã gelada aqui em Itaió hoje, né? Manhã fria no município de Itaió. Já já a gente fala sobre as notícias da nossa região, que é destaque, né? Você fica muito bem informado. É o nosso Bom Dia Alto Vale. Itaió agora, nesse momento aqui nos estúdios da Educadora, registrando 10 graus, né? Uma manhã fria e gelada. 8 horas, 8 minutos, está no ar o Bom Dia Alto Vale.
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4: Bom dia! Todo amor verte de Deus. No fundo, todo consolo que você recebe deriva das mãos de Deus. Nada lhe chega de forma diferente, mesmo quando vem dos outros. Na ajuda, o ajudador é o mais beneficiado. A energia amorosa que expande passa primeiro por ele antes de atingir o objetivo. Por isso, quando você ajudar alguém, não se orgulhe. Lembre-se de que Deus é que lhe dá essa oportunidade. Agradeça a Ele por isso. Faça o auxiliado saber que tudo que recebe lhe veio de Deus. O Pai que está em mim é que faz as obras, exemplificou Jesus.

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0: já estamos de volta.
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7: Horóscopo do dia 8:30.

0: 7, o nosso primeiro bloco de hoje. Mabel, com você, bom dia.
1: Bom dia, Liceu e ouvintes da Rádio Educadora. Vamos trazer o horóscopo desta manhã de quarta-feira, 16 de setembro. Áries, você vai se debruçar sobre sua vida profissional com racionalidade. Melhorar as coisas vira sua prioridade. Agora é hora de equilibrar suas energias. Entre atividade, descanso, repouso e ação. Encontre a medida certa. Touro, as circunstâncias te colocam na posição de intermediário. Desde que não vire o bode expiatório, vai dar tudo certo. Você vai precisar de esforço. Reserve um tempo para fazer as coisas, sem desperdiçar sua energia à toa. Gêmeos, você vai precisar com mais firmeza continuar atrás dos seus objetivos, custe o que custar. O sucesso está bem perto, você está somando pontos, mas atenção, seu entusiasmo pode te levar a extremos que fazem mal. Coloque um freio nos seus impulsos. E Câncer, com o astral animado e mais leve, seu otimismo está garantido. É um ótimo momento para suavizar um conflito. Você está com tudo em dia e vai conseguir colocar isso em prática, de um jeito bem concreto. Só não ultrapasse o limite antes de sentir uma fadiga total. Logo mais, nós voltamos com a continuação da programação.
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4: Estamos de volta, vamos falar agora de Leão. Uma conversa franca com alguém querido do seu coração vai te trazer alívio e uma energia excepcional. Alguém do seu convívio te dá um conselho bem útil para você ficar ainda melhor. Não ignore isso. Virgem, ideias fixas vão te impedir de se dispersar naturalmente. Você está se aproximando dos seus objetivos. A lassidão começa a pesar. Você precisa de uma escapada, de uma mudança de ar e de sair da sua rotina. Libra, você está inspirado e conquista a simpatia de todo mundo. Aproveite para fazer as pazes com a terra inteira. Você se mostra bem idealista e busca harmonia. Para quem vive em família, as tendências ficam mais moderadas hoje. E Escorpião, você precisa sair da sua rotina. Faça isso sem esperar estar totalmente saturado. Um sentimento de bem-estar por dentro te ajuda a colocar suas ideias em perspectiva. E a calma te fortalece. Daqui a pouco a gente retorna nesta manhã.

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14: Voltando na programação, vamos falar de Sagitário. Uma leve fadiga entre os dilemas da família e as exigências do seu universo profissional, você mal encontra tempo para respirar nessa jornada. Dê um passo para trás e coloque seus problemas em perspectiva, senão o estresse vai te cercar. Capricórnio, as revisões e os questionamentos são indispensáveis hoje. Você vai acertar ao dar um passo para trás. Preserve seu espaço. Você está fazendo demais pelos outros. Permita-se pausas só para você, para relaxar. Aquário, você vai ficar mais exigente do que o normal. Sua sede de eficiência vai derrubar todos os obstáculos e até acender algumas faíscas. Mas antes de tudo, você precisa se livrar de urgência do estresse que acumulou. Garanta para você um tempo de verdade para descansar. E peixes, os astros te dão toda a liberdade para aproveitar ao máximo os prazeres que estão ao seu alcance. Vai precisar se recarregar da solidão e fazer um balanço. Assim você mantém a energia psíquica por mais tempo.
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0: de Outro Vale, 10h59, finalizando mais uma hora juntinhos, né? Obrigado aqui na sua rádio educadora.
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0: Olha o sucesso, Fernando Sorocaba, bom rapaz.
2: E aí, meu irmão?

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0: 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Durante a palavra livre, os vereadores abordaram diversos temas.
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3: 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Gorgon City.

7h55, finalizamos nossa manhã. Agradeço o carinho, audiência, companhia, amizade. Na sequência tem aqui a propaganda eleitoral gratuita no seu rádio. A todos um forte abraço. Logo mais almoçando com o educador e à tarde tem Daniel no show da tarde. Tchau, tchau.

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2: Muito boa tarde para você, ouvinte da Educadora, começando mais um Show da Tarde. Hoje é quarta-feira, dia 16 de setembro de 2026. Eu sou Daniel Machado e faço companhia para você até às 18 horas nessa tarde ensolarada de quarta-feira. Vamos começando o Show da Tarde hoje com Paulo e Max.

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8: De volta com o show da tarde, agora trazendo para você, ouvinte, Coldplay.

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0: você ouviu o Kleber e Cauã, Muito Estranho.
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0: 14 horas e 14 minutos. Vem chegando pra você, Lone Tusker. Já tem flash ao vivo. Fique ligado.

0: Já estamos de volta.
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1: Guilherme Benuto, entregador de flor aqui no Show da Tarde. 14 horas 26 minutos e agora tem Flash ao vivo.
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1: Muito bem, então está dado o recado. 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Vamos dando sequência no Show da Tarde aqui na nossa programação, 14 horas e 30 minutos. Já já tem mais música para você após o intervalo comercial.
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5: Estamos de volta com o Show da Tarde, 14 horas 52 minutos. Chegando pra você, Dom Marcos e Davi.
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0: Você ouviu Dreamers aqui no Show da Tarde. 15 horas e 30 minutos, vamos a um breve intervalo, já já tem Ariana Grande pra você.
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3: Estamos de volta com o Show da Tarde, 16 horas e 8 minutos. Agora tem Biquíni Cavadão.
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2: 17:08 aqui no Show da Tarde. Trazemos mais música sertaneja pra você, Max e Michel. Ah.

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5: E o Show da Tarde está de volta, 17 horas 23 minutos, agora trazendo para você Fifth Harmony. 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

É o show da tarde na sua educadora 90,3 FM. Tarde de quarta-feira, 17 horas 37 minutos. Mauro e Maicon.

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10: 17h51, vamos finalizando mais um Show da Tarde por aqui. Muito obrigado pela sua audiência, pela sua atenção. Daqui a pouco já vem o programa Sua Parada de Sucessos, em seguida tem o Bailão da Educadora e pra você que fica acordado até mais tarde tem música eletrônica, tem o Eletromix e também tem o Rock Vinil a partir das 23 horas aqui na sua 90,3 FM. Um forte abraço para você, obrigado pela sua atenção e até amanhã. Tchau, tchau.

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